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aclamada cantora, violinista e produtora de música country, tornou-se numa das artistas mais premiadas da história da música, acumulando 27 Grammys.

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4: O que é que o senhor diretor quer que eu ponha aqui na repartição de finanças durante a Páscoa?
5: O que é que há de ser? Olha, ponha um ovo.
4: Um ovo? Quer mesmo que eu ponha aqui um ovo? Bem, vamos lá ver. Cócaro cocó! Cócaro cocó! Ai, não sai, senhor diretor, não sai!
5: Não sai! Faça força!
4: Olha, saiu um ovo de chocolate!
5: Meu caro chefe de gabinete, tens alguma ideia para eu melhorar a minha imagem?
6: Claro que tenho, senhor primeiro-ministro. A vossa excelência durante a Páscoa poderia lançar uma sala de trinca.
5: Uma sala de trinca? Mas para que é que isso serve?
6: Para os viciados em amêndoas irem para lá com as suas amêndoas dar uma trinca.
7: Com o Zé da Bricolage fica tudo bem arranjadinho, mesmo que não tiver uso. E se for preciso, ai, ele até mete

0: Estás aí há tanto tempo a parafusar esse parafuso.
1: Oh, mulher, já sabes como eu sou. Cá o Zé do bricolagem usou o parafusar tântrico.
0: O parafusar tântrico? Mas o que é isso?
1: É quando o parafuso fica com o prego ao fundo.
2: Oh, pai, o meu balanço está torto. Posso dar-lhe umas marretadas, posso?
1: Na casa do Zé Bricolage não se resolvem as coisas à marretada, porque eu não sou nenhum marreta, como aqueles marretas da Assembleia da República que aprovam leis à marretada, porque votam sem saberem qual é a matéria votada. Olha, logo que chega a tua irmã, eu vou consertar-te o balanço.
2: Mas para que é que precisa da mana para me arranjar o balanço?
1: Porque cá o Zé de Bricolage, quando faz um concerto, quer que o concerto fique bem afinado. Portanto, para o teu balanço ficar a balançar nos trincas, vou precisar da tua irmã, porque ela nasceu no mês de outubro.
2: E o que é que isso tem?
1: Que tem que ela balança. Ela é balança, entendes?
0: Ai, Zé, o que é que tu estiveste a fazer à nossa cama?
1: Então, estive a acertar-lhe as pernas.
0: Acertar-lhe as pernas? Então, mas a cama ficou com uma perna coxa, homem.
1: Assim com uma perna coxa que a nossa cama ficou certa. Ai, por mim, que eu sou o Zé de Bricolage. É que assim, com a cama a coxear por si, quando estivermos no truca-truca, cansamos-nos muito menos.
0: Ah, quer-se dizer, tu achas bem ter uma cama com uma perna coxa, achas?
1: Então, e por que não? Eu tenho-te a ti há quantos anos e tu tens duas pernas, cada qual com a sua coxa, não tens?
3: Bolas, pai! Para que é que o pai precisa de andar sempre com a ferramenta na mão?
1: Bem vês, eu sou o Zé de Bricolage. Mas qual é o problema de eu andar sempre com a ferramenta na mão? Posso saber?
3: Oh, é que quando o pai aparece à porta com ela na mão, os meus namorados fogem todos, pai! Hoje o pai apareceu à porta com o martelo e o Toneca escavou por razões políticas.
1: Ok, por razões políticas?
3: Sim, pai. Ao vê-lo com o martelo, foi-se.
1: Prontos, rapariga. Não acaba mais foi-se e martelo. Olha, quando cá vierem os teus namorados, por causa dos buracos, aparece com o berbequim para ver se eles estão assim.
4: O nosso soldado raso anda com enxaquecas.
5: Ah, pois denso. Coisa que nunca me faltou foi falta de material para encher.
1: Em frente, arros!

0: Soldado Raso!
1: Pronto, meu sargento!
0: Ouvi dizer que tens andado um bocado em baixo e sem forças nenhumas. Olha lá, tu por acaso não terás estado para aí em contacto com qualquer matéria empobrecida?
1: Empobrecida? Por acaso não, meu sargento. Estive em contacto com umas raparigas, mas elas são todas umas riquezas, meu sargento. Umas riquezas.
0: Soldado Raso!
1: Pronto, meu sargento!
0: O que é que tu tens?
1: Estou todo roto, meu sargento.
0: Roto?
1: Ah, sim, meu sargento. Olha lá aqui para o fundo da minha boca. Ah!
0: Já olhei. E depois?
1: E o que é que viu, meu sargento?
0: Um buraco.
1: Um buraco? Está visto. Estou mesmo todo roto, meu sargento. Todo roto.
0: Soldado Raso.
1: Pronto, meu sargento.
0: O que se passa com os teus olhos?
1: Estão todos vermelhos e lacrimejar lágrimas, não estão?
0: Pois é, estão mesmo. Vou mandar-te para o hospital para fazeres os exames.
1: Exames, eu? Mas eu não tenho estudado nada, meu sargento.
0: Exames médicos. É preciso saber porque é que estás assim com os olhos lacrimejantes e avermelhados.
1: Oh, meu sargento, não são precisos nenhum exames porque eu sei porque é que tenho os olhos todos avermelhados e lacrimejantes. É que eu sou do Benfica, meu sargento. Eu sou do Benfica.
0: Soldado Raso.
1: Pronto, meu sargento.
0: É verdade que estiveste toda a manhã encostado a um tanque?
1: Tive que estar, meu sargento.
0: Tiveste que estar? Não tinhas mais nada para fazer?
1: Claro que tinha, meu sargento. Tinha que lavar a roupa e ficou toda bem lavadinha.
0: O quê?
1: É que o tanque era um tanque de lavar roupa, meu sargento.
0: Isso é muito chato, soldado raso. Muito chato.
1: Muito chato, muita pulga, muito percevejo e muito piolho, meu sargento.
0: Soldado raso.
1: Pronto, meu sargento.
0: Vamos ter mais aviões de caça, sabias?
1: Aviões de caça, meu sargento? Mas se os caçadores andam para aí a queixarem-se da falta de caça, que rei que os aviões vão caçar?
0: Os aviões de caça não caçam caça. São aviões a jacto que ultrapassam a velocidade do som para reequipar a nossa força aérea.
1: Ah, ótimo, meu sargento. Se ultrapassam a velocidade do som, vão ser bons, mas é para levar as cartas para a minha moça, porque o correio demora sempre muito. E às tantas, quando as minhas cartas lá chegam, já ela namora com outro, porque andam lá sempre uns tipos a ver se a caçam.
0: Se calhar são pilotos dos caças supersónicos.
1: Não são, não, meu sargento. Aqueles andam à velocidade da luz.
0: Da luz?
1: Sim, meu sargento. Aqueles gajos também são todos do Benfica.
2: Ai, diz lá, ó Cleópatra.
3: Olha lá, tens dado pelo aumento do produto interno bruto?
2: Eu? Ah, não tenho problema com o produto interno bruto. Então vou à casa de banho 3 vezes por dia.
4: Oh, Napoleão.
5: O que é o onero?
4: Olha, que me diz à troca de seringas nas prisões?
5: Eu não me meto nisso, pá. Se alguma vez estiver preso, quer saber é como é que se trocam as garrafas do bagaço.
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Muito bom dia, seja bem-vindo à edição do programa da manhã de sexta-feira. Estamos assim a terminar mais uma semana de emissões, mas vamos começar esta. Durante estas três horas de rádio, sempre com grandes músicas a rodarem por cá. Começamos com Glenn Medeiros e este é Gino Vanelli. Tenha uma excelente sexta-feira, bom fim de semana.

Hurts to Be in Love. Estávamos em 1985 com esta balada de Gino Vanelli. Nesta altura, este resto está com uma temperatura a rondar os 17 graus. Se ontem esteve calor, hoje vai estar ainda mais. É que prevê-se 29 graus hoje para Estarreja, 27 para Amargosa e também para Ovar. Vamos ter então mais um dia quente e esta é a Glória Estefan.

mais uma das músicas emblemáticas, esta da Gloria Estefan. A música que vamos ouvir a seguir é uma melodia suave e alegre ao piano, mas a letra aborda temas profundamente tristes e sombrios, como por exemplo a rejeição e suicídio. A música começa com o narrador abandonado no altar e a considerar saltar do topo de uma torre para acabar com o seu sofrimento. Depois, mais à frente, a música relata a dor devastadora de perder o pai e, posteriormente, a mãe.

0: balada melancólica de Gilbert Sullivan, este cantor irlandês que gravou esta música em 1972. A canção tornou-se o maior sucesso internacional da sua carreira, alcançando o primeiro lugar na tabela Billboard dos 100 mais nos Estados Unidos durante 6 semanas. As notícias vêm daqui a pouco com a Joana Sousa.
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5: Bom dia, bem-vindos ao primeiro bloco informativo de hoje, sexta-feira, 22 de maio. O município de Estarraja, em parceria com os bombeiros voluntários de Estarraja, promove uma ação de mass training em suporte básico de vida no dia 23 de maio, das 14 às 18 horas, no Centro de Negócios do Ecoparque Empresarial de Estarraja. Esta formação, que é certificada e dirigida à comunidade em geral, pretende alertar que o suporte básico de vida constitui uma intervenção determinante em situações de emergência, nomeadamente em casos de paragem cardiorrespiratória, permitindo a identificação precoce da situação e a adoção de medidas imediatas até à chegada de meios de socorro diferenciados. A promoção de competências básicas nesta área assume particular relevância no reforço da segurança, da literacia em saúde e da capacidade de resposta da comunidade. A organização de um mass training, formação em massa, permitirá abranger um número significativo de participantes, assegurando a uniformização de procedimentos e o treino prático de competências essenciais, contribuindo para uma comunidade mais informada, preparada e resiliente. A participação é gratuita mediante inscrição prévia. As vagas são limitadas e preenchidas por ordem de inscrição. A Comur, Museu Municipal da Mortosa, recebe hoje, dia 22 de maio, pelas 21 horas e 30 minutos, o concerto do projeto Old School, sendo o concerto número 67 do ciclo Músicas no Museu. Criado em 2021 por Figueiredo e Silva, o projeto reúne músicos da região de Aveiro com o objetivo de revisitar alguns dos grandes êxitos internacionais e nacionais das décadas de 70, 80, 90 e 2000, sempre através de interpretações com identidade própria e uma abordagem descontraída. Em palco estarão Figueiredo e Silva, Mário Chambert no baixo e Rui Adrego na guitarra e voz principal, num concerto que convida o público a viajar no tempo através de músicas que marcaram várias gerações. Do repertório fazem parte temas de artistas como Beatles, Bob Marley, Rod Stewart, Tina Turner, Rui Veloso, Jorge Palma, António Variações, Santos e Pecadores, Carlos Paião, entre muitos outros. Mais do que reproduzir versões originais, o projeto Old School procura criar novas leituras musicais, dando a cada tema um cunho pessoal e espontâneo. Uma noite para recordar músicas intemporais, no ambiente próximo e descontraído. A Automobilia está de regresso a Aveiro até ao dia 24 de maio, mantendo viva uma tradição com 34 anos de história. Organizado pelo Clube Aveirense de Automóveis Antigos, o evento volta a afirmar-se como uma referência ibérica no universo do colecionismo e dos veículos clássicos e históricos. Além da forte componente comercial, com compra, venda e troca de veículos, peças, acessórios, literatura técnica e miniaturas, a Automobilia contará com várias exposições temáticas dedicadas à história da mobilidade terrestre. Centenas de expositores nacionais e estrangeiros garantem a diversidade de veículos e materiais em exposição. Entre os destaques desta edição está a mostra Mercedes, uma marca cheia de estrelas, dedicada à Mercedes-Benz, assinalando os 140 anos do nascimento do automóvel e os 100 anos da criação da marca. O evento inclui ainda exposições de motos do início do século XX, bicicletas militares das décadas de 30 a 50, modelos históricos da Peugeot e Renault, além de exemplares icónicos da Fiat e da Vespa, que celebra 80 anos. Uma das novidades será a exposição A Beleza Singular dos Carros Funerários, dedicada a veículos fúnebres clássicos adaptados por carroçadores independentes. A participação fica completa com a participação de clubes e entidades como o Museu do Ar, Marinha Portuguesa, GNR, PSP, Infraestruturas de Portugal e Museu do Caramulo. Terminamos assim este bloco informativo e o regresso às 8h30, continuo com João Miguel Matos. Até já.

0: Vamos olhar os jornais, vamos começar pela edição de hoje do Correio da Manhã. Destaque para os meninos abandonados em Alcácer. Cliente de café apanha a mãe das crianças em Fátima. A mulher desconfiou da permanência do casal em estabelecimento e alertou as autoridades. Referência também de primeira página para o Benfica, que avança para contratar o treinador Marco Silva. E ainda referência para um acidente em Loulé, morre o condutor de mota elétrica. Já a edição de hoje do Jornal de Notícias traz à primeira página investimento na ferrovia, que está em queda e os atrasos agravam-se. Mãe e padrastos apanhados em Fátima. O olhar agora para a edição do Público traz à primeira página as exportações portuguesas que desaceleram e acendem alarmes em Bruxelas. França emite mandato de detenção contra a mãe que abandonou as crianças e ainda a referência para o governo que acelera a reversão do legado do PS em 6 áreas-chave. A edição do Diário de Notícias destaca a defesa, as armas da Airbus para vender aviões a Portugal. PS tem 10 pontos de vantagem e a AD cai para a terceira força. É o barómetro um ano após as últimas legislativas. Vamos agora olhar os jornais desportivos. O jornal O Jogo destaca que é um fim de ciclo para Tiago Silva no Futebol do Porto. Luke de Jong será o próximo. Dumbiá pode ser uma pérola no Sporting e Ronaldo finalmente campeão na Arábia Saudita. A edição do jornal Record destaca Roberto Martínez, que sonha com o Mundial e rebate críticas. Falar de Jorge Mendes é atacar o meu profissionalismo. Trincão está na rota inglesa. O Liverpool é um dos interessados e Marco Silva, que já sabe que é o desejado no Benfica. No Futebol do Porto, Tiago Silva diz adeus ao clube. Já o Jornal A Bola destaca que Maxi é prioridade para o Sporting. O Sporting seduz o ala uruguaio a permanecer em Alvalade e negociações com Marco Silva em fase bem adiantadas. Vamos agora olhar os jornais de economia. Começamos pelo Jornal Económico. O Governo dá meia volta ao mundo para garantir combustível e o Governo que apoia o BCP na procura de acionistas estrangeiros. A edição de hoje do Jornal de Negócios traz à primeira página cotadas da Bolsa que aumentaram lucros de 1,9 mil milhões de euros e respostas ao choque energético está contida na Comissão Europeia e fica atenta. O Fisco vai mudar regras para isenção do IUC quando há revisão de incapacidades. Segundo uma sondagem, 2/3 esperavam mais deste governo. São os temas que marcam a revista de imprensa desta sexta-feira, 22 de maio, nesta altura, 7h40.
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Esta é Alison Krauss, que vai estar nos grandes concertos desta semana. Poderá ouvir o concerto da íntegra, sábado à meia-noite e domingo às 11 da manhã. 8 horas e 45 minutos, nesta manhã de sexta-feira. A música é nova e é do James Blake.

do Fall in Love, esta música nova de Kiplar. E a temperatura em Estarranja vai subindo. Nesta altura vamos com uma temperatura a rondar os 23 graus. 29 de máxima hoje para Estarranja, tempo quente, tempo de verão. Está bom para a praia. 27 para a Mortosa e também para Ovar. O italiano Mario Biondi, conhecido pela sua voz grave, quente e envolvente, muitas vezes comparada às lendas do soul music americano, o artista transalpino virá até à cidade do Porto, numa fusão elegante do jazz, swing e soul music. Estará no Porto, na Casa da Música, no dia 30 de setembro.

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Rita Rocha e Diogo Pissarra em dueto, um do outro a abrir esta terceira e última hora. Passam 4 minutos das 9, seja então muito bem-vindo, continuamos em português agora com os atores.

Músicas novas em português, a abrir esta terceira hora com esta música que acabamos de ouvir dos À Toa. Passo a Passo é a próxima e é do Carlão.

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Carlão. Os da Weasel vão estar na edição deste ano do Mel Marés, onde darão um concerto especial no dia 17 de julho. O grupo de hip-hop português vai apresentar-se acompanhado por uma orquestra sob a direção do maestro Rui Macena. Esta atuação recupera o conceito histórico do espetáculo da Weasel Symphonic, realizado também em 2006. E vão repetir a experiência. Vai ser em Lessa da Palmeira.

tempo. Cada movimento precisa de um documento. 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

presença, senhor presidente, é urgente, muito intente. Tem pouca diferença de uma Assembleia das Nações Unidas. A sua presença pode ajudar a salvar vidas vindas da Ucrânia, da Romênia, da Moldávia, Moçambique, Cabo Verde e Angola. Porque o mundo, senhor presidente, não é mais do que uma bola, talvez colorida, talvez entre as mãos de uma criança. 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

0: negócios estrangeiros dos da Luizão.
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0: E hoje é dia de recordarmos Mori Kanté, o cantor que faleceu a 22 de maio de 2020, aos 70 anos, no hospital de Conakry, na capital da Guiné.

Faz hoje 6 anos do desaparecimento de Mónica Anté. Ele que teve este grande sucesso foi o cantor de maior sucesso da Guiné-Conakry.

Este tema é um dos maiores sucessos da cantora americana Diana Ross. Faz parte do álbum que foi editado a 22 de maio, em 1980, chamado Diana. Depois, foi em junho que este single saiu. 9h23. Daqui a pouco vamos ter a Joana Sousa com as notícias das 9h30.

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2: Bom dia, estamos de regresso a mais um bloco informativo. O município de Estarreja e o agrupamento de escolas de Estarreja anunciam uma nova organização da resposta educativa na freguesia de Vairos, que proporcionará um apoio muito mais sólido às crianças e às famílias. Tendo em consideração o número de crianças e alunos que frequentam os estabelecimentos de ensino de Vairos e a necessidade de assegurar respostas de apoio às famílias, antes e após a componente letiva, desenhou-se um novo modelo de funcionamento para o ano letivo 2026-2027, em que o Jardim de Infância funcionará na Escola das Cabeças e o primeiro ciclo na Escola do Pinheiro. Com esta solução, a autarquia e o agrupamento de escolas garantem assegurar a continuidade das respostas educativas na freguesia, mantendo-se a proximidade e reforçando-se as condições de organização pedagógica e de apoio às crianças e às famílias, com o que isso significa de impacto positivo para o cotidiano de toda a comunidade. Hoje, dia 22 de maio, às 18 horas, no Clube Cultural e Desportivo de Vairos, realiza-se uma sessão de esclarecimento aberta à comunidade para a apresentação do novo modelo. A iniciativa conta com a presença de Isabel Simões Pinto, Presidente da Câmara Municipal de Estarreja, de Jorge Ventura, Diretor do Agrupamento de Escolas de Estarreja, e de Vítor Lacerda, Presidente da Junta de Freguesia de Vairos. Os encarregados de educação que desejarem proceder a algum ajustamento no processo de matrículas para o próximo ano letivo deverão dirigir-se aos serviços administrativos da Escola Secundária de Estarreja, onde será assegurado o apoio necessário. A Câmara Municipal de Ovar vai promover uma nova edição do ciclo Enriquece-te, um conjunto de sessões formativas dedicadas às finanças pessoais, com o objetivo de capacitar os jovens para uma gestão mais consciente e informada do seu dinheiro. A iniciativa contará com a participação de especialistas conceituados, abordando temas essenciais do dia-a-dia, como a gestão do orçamento pessoal e familiar, o sistema fiscal, o crédito à habitação, o investimento e o planeamento financeiro a longo prazo. Com um formato prático e acessível, o ciclo pretende responder a uma lacuna frequentemente identificada pelos jovens, proporcionando conhecimentos que não são habitualmente abordados no percurso escolar, mas que assumem um papel determinante na autonomia e estabilidade financeira. O programa é composto por 6 sessões presenciais, a decorrer entre maio e novembro, no Polo de Capacitação e Inovação Social, em São João de Ovar, sempre das 14h30 às 17h45. As inscrições são gratuitas e sujeitas aos lugares disponíveis. Podem ser realizadas através de um formulário online e permitem a escolha entre uma ou mais sessões ou mesmo a inscrição em todo o ciclo de formação. O formulário de inscrição encontra-se disponível no site da Câmara Municipal de Ovar. O município de Aveiro assinala o Dia Internacional dos Museus e a Noite Europeia dos Museus com um programa especial de atividades hoje e amanhã, 23 de maio, promovendo o património cultural, artístico e identitário da cidade. Hoje, dia 22 de maio, a entrada nos museus de Aveiro será gratuita, com várias iniciativas dirigidas ao público em geral. O programa começa no Ecomuseu da Marinha da Troncalhada, com uma visita dedicada à história e identidade da Marinha. Segue-se no Museu de Santa Joana uma visita geral acompanhada da oficina colaborativa Um Mosaico de Culturas, que convida os participantes a criar um painel coletivo. Durante a tarde, o Museu Arte Nova recebe uma visita à exposição Imersão na Cor, a cor no movimento Arte Nova, dedicada à importância da cor na arquitetura, cerâmica e têxtil ligados a este movimento artístico. O dia termina no Museu da Cidade com uma visita à exposição permanente e à oficina Histórias que nos Unem, que junta contos populares e atividades de expressão plástica para promover o diálogo entre gerações e culturas. As atividades do dia 22 têm participação limitada a grupos de 25 pessoas. Já no dia 23 de maio, entre as 20 e as 24 horas, Aveiro associa-se à Noite Europeia dos Museus, com momentos musicais protagonizados por jovens intérpretes do Conservatório de Música de Aveiro, Kalost Gulbenkian. As atuações decorrem em vários espaços culturais da cidade, incluindo o Museu Santa Joana, o Museu Arte Nova e a Igreja das Carmelitas, com apresentações de harpa, órgão histórico, pianola e guitarra clássica. Terminamos assim este bloco informativo e eu regresso ao meio-dia. Continuo com João Miguel Matos. Até já.
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0: A música dos Let Babylon Burn. A música ao som do reggae.
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0: Estamos quase a ir embora. Estamos praticamente a 15 minutos do final desta edição de sexta-feira. Estamos quase a completar mais uma semana de emissões. Vou estar até às 10. E agora com os Just Funk Funk.

Estamos quase a ir de fim de semana. São os Afro House Dance. 24 graus nesta altura em Estarreja, a máxima é de 29. 27 para Mortosa e também para Ovar. Amanhã vamos ter uma descida da temperatura. Amanhã vamos ter 24 graus de máxima. E no domingo voltamos com a temperatura a subir para os 26. Aproveita o fim de semana da melhor maneira. Fica com esta música nova de Stefan Sanchez. Chama-se Midnight We Love. Um abraço. Bom fim de semana. Até segunda-feira. Às 7.

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3: O que é que o senhor diretor quer que eu ponha aqui na repartição de finanças durante a Páscoa?
4: O que é que há de ser? Olha, ponha um ovo!
3: Um ovo? Quer mesmo que eu ponha aqui um ovo? Bem, vamos lá ver. Cócaro cocó! Cócaro cocó! Ai, não sai, senhor diretor, não sai!
4: Não sai! Faça força!
3: Olha, saiu um ovo de chocolate!
4: Meu caro chefe de gabinete, tens alguma ideia para eu melhorar a minha imagem?
5: Claro que tenho, senhor primeiro-ministro. A vossa excelência durante a Páscoa poderia lançar uma sala de trinca.
4: Uma sala de trinca? Mas para que é que isso serve?
5: Para os viciados em amêndoas irem para lá com as suas amêndoas dar uma trinca.
6: Com o Zé da Bricolage fica tudo bem arranjadinho, mesmo que não tiver uso. E se for preciso, ai, ele até mete o

0: Estás aí há tanto tempo a parafusar esse parafuso.
1: Oh, mulher, já sabes como eu sou. Cá o Zé do bricolagem usou o parafusar tântrico.
0: O parafusar tântrico? Mas o que é isso?
1: É quando o parafuso fica com o prego ao fundo.
2: Oh, pai, o meu balanço está torto. Posso dar-lhe umas marretadas, posso?
1: Na casa do Zé Bricolage não se resolvem as coisas à marretada, porque eu não sou nenhuma marreta, como aqueles marretas da Assembleia da República que aprovam leis à marretada, porque votam sem saberem qual é a matéria votada. Olha, logo que chega a tua irmã, eu vou consertar-te o balanço.
2: Mas para que é que precisa da mana para me arranjar o balanço?
1: Porque cá o Zé de Bricolage, quando faz um concerto, quer que o concerto fique bem afinado. Portanto, para o teu balanço ficar a balançar nos trincas, vou precisar da tua irmã, porque ela nasceu no mês de outubro.
2: E o que é que isso tem?
1: Que tem que ela balança. Ela é balança, entendes?
0: Ai, Zé, o que é que tu estiveste a fazer à nossa cama?
1: Então, estive a acertar-lhe as pernas.
0: Acertar-lhe as pernas? Então, mas a cama ficou com uma perna coxa, homem.
1: Assim como uma perna coxa que a nossa cama ficou certa. Vai por mim, que eu sou o Zé de Bricolage. É que assim, com a cama a coxear por si, quando estivermos no truca-truca, cansamos-nos muito menos.
0: Ah, quer-se dizer, tu achas bem ter uma cama com uma perna coxa, achas?
1: Então, e por que não? Eu tenho-te a ti há quantos anos e tu tens duas pernas, cada qual com a sua coxa, não tens?
3: Bolas, pai! Para que é que o pai precisa de andar sempre com a ferramenta na mão?
1: Bem vês, eu sou o Zé de Bricolage. Mas qual é o problema de eu andar sempre com a ferramenta na mão? Posso saber?
3: Oh, é que quando o pai aparece à porta com ela na mão, os meus namorados fogem todos, pai! Hoje o pai apareceu à porta com o martelo e o Toneca escavou por razões políticas.
1: Ok, por razões políticas?
3: Sim, pai! Ao vê-lo com o martelo, foi-se!
1: Prontos, rapariga, não há cá mais foi-se e martelo. Olha, quando cá vierem os teus namorados, por causa dos buracos, aparece com o barbequim para ver se eles estão assim.

0: O nosso soldado raso anda com enxaquecas.
1: Ah, pois denso. Coisa que nunca me faltou foi falta de material para encher.
2: Em frente, arrocha!

0: Soldado Raso!
1: Pronto, meu sargento!
0: Ouvi dizer que tens andado um bocado em baixo e sem forças nenhumas. Olha lá, tu por acaso não terás estado para aí em contacto com qualquer matéria empobrecida?
1: Empobrecida? Por acaso não, meu sargento. Estive em contacto com umas raparigas, mas elas são todas umas riquezas, meu sargento. Umas riquezas.
0: Soldado Raso!
1: Pronto, meu sargento!
0: O que é que tu tens?
1: Estou todo roto, meu sargento.
0: Roto?
1: Ah, sim, meu sargento. Olha lá aqui para o fundo da minha boca.
0: Já olhei. E depois?
1: E o que é que viu, meu sargento?
0: Um buraco.
1: Um buraco? Está visto. Estou mesmo todo roto, meu sargento. Todo roto.
0: Soldado Raso.
1: Pronto, meu sargento.
0: O que se passa com os teus olhos?
1: Estão todos vermelhos e lacrimejar lágrimas, não estão?
0: Pois é, estão mesmo. Vou mandar-te para o hospital para fazeres os exames.
1: Exames, eu? Mas eu não tenho estudado nada, meu sargento.
0: Exames médicos. É preciso saber porque é que estás assim com os olhos lacrimejantes e avermelhados.
1: Oh, meu sargento, não são precisos nenhum exames porque eu sei porque é que tenho os olhos todos avermelhados e lacrimejantes. É que eu sou do Benfica, meu sargento. Eu sou do Benfica.
0: Soldado Raso.
1: Pronto, meu sargento.
0: É verdade que estiveste toda a manhã encostado a um tanque?
1: Tive que estar, meu sargento.
0: Tiveste que estar? Não tinhas mais nada para fazer?
1: Claro que tinha, meu sargento. Tinha que lavar a roupa e ficou toda bem lavadinha.
0: O quê?
1: É que o tanque era um tanque de lavar roupa, meu sargento.
0: Isso é muito chato, soldado raso. Muito chato.
1: Muito chato, muita pulga, muito percevejo e muito piolho, meu sargento.
0: Soldado raso.
1: Pronto, meu sargento.
0: Vamos ter mais aviões de caça, sabias?
1: Aviões de caça, meu sargento? Mas se os caçadores andam para aí a queixarem-se da falta de caça, que raio que os aviões vão caçar?
0: Os aviões de caça não caçam caça. São aviões a jacto que ultrapassam a velocidade do som para reequipar a nossa força aérea.
1: Ah, ótimo, meu sargento. Se ultrapassam a velocidade do som, vão ser bons, mas é para levar as cartas para a minha moça, porque o correio demora sempre muito. E às tantas, quando as minhas cartas lá chegam, já ela namora com outro, porque andam lá sempre uns tipos a ver se a caçam.
0: Se calhar são pilotos dos caças supersónicos.
1: Não são, não, meu sargento. Aqueles andam à velocidade da luz.
0: Da luz?
1: Sim, meu sargento. Aqueles gajos também são todos do Benfica.
2: Ai, diz lá, ó Cleópatra.
3: Olha lá, tens dado pelo aumento do produto interno bruto?
2: Eu? Ah, não tenho problema com o produto interno bruto. Então vou à casa de banho 3 vezes por dia.
4: Oi, Napoleão.
5: O que é o Onero?
4: Olha, que me diz à troca de seringas nas prisões?
5: Eu não me meto nisso, pá. Se alguma vez estiver preso, quer saber é como é que se trocam as garrafas do bagaço.
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2: Bom dia, bem-vindos a mais um bloco informativo aqui na Rádio Voz da Ria. A Presidente da Câmara Municipal de Estarreja, Isabel Simões Pinto, visitou as obras de reabilitação da Igreja Paroquial de Avanca numa intervenção apoiada pelo município no valor de 195 mil euros. A visita enquadra-se no conjunto de protocolos de colaboração financeira celebrados no ano passado entre o município e as 7 fábricas das igrejas paroquiais do concelho, garantindo uma comparticipação global de cerca de 624 mil euros destinada à conservação e reabilitação do património edificado de valor histórico e cultural, nomeadamente das igrejas matriz do concelho. Os protocolos resultaram de uma candidatura submetida pela Diocese de Aveiro e pelas respectivas paróquias ao subprograma de investimentos, construção e beneficiação de instalações do Regulamento Municipal de Apoio ao Associativismo, contemplando intervenções previstas para os anos de 2025 e 2026. As intervenções previstas visam responder ao estado de degradação e às necessidades urgentes de conservação de edifícios com elevado valor patrimonial, histórico e simbólico para as comunidades locais. A recuperação destes espaços permitirá preservar o seu valor arquitetónico e artístico, ao mesmo tempo que melhora as condições de acolhimento e utilização pelas populações. No Dia da Criança, celebrado a 1 de junho, o município de Albergaria à Velha vai dinamizar a atividade Brincar na Rua. Para tal, será encerrado o trânsito na zona envolvente ao edifício dos espaços do município e Alameda 5 de outubro, com as brincadeiras a decorrerem de manhã entre as 10 e as 12h30 e à tarde entre as 16 horas e as 19. Sendo a Albergaria à Velha cidade amiga das crianças, o objetivo desta celebração é trazer os mais novos para o espaço público, promover a interação entre eles com jogos e diversas atividades lúdicas e desportivas. Distribuídas pelo centro urbano, vão existir estações com diferentes desafios, onde as crianças podem divertir-se com os colegas, professores, educadores, família e amigos. Jogos tradicionais, mini basquetebol, corrida de sacos, oficinas de pintura, trabalhos manuais, tiro às latas, xadrez gigante, dominó do tempo, jogos de segurança rodoviária ou a criação de um mural são algumas das atividades que serão dinamizadas nas estações, todas de acesso livre e gratuito. As brincadeiras e jogos serão orientados por técnicos municipais de diferentes equipamentos, áreas de atuação. Salienta-se que as juntas de freguesia são parceiras nas celebrações do Dia da Criança, tendo sido desafiadas a desenvolverem as suas próprias atividades com as crianças nas suas freguesias. A Câmara Municipal de Albergaria à Velha vai oferecer um brinquedo a todas as crianças da educação pré-escolar e do primeiro ciclo do concelho. Trata-se de um brinquedo universal e consensual para as brincadeiras de rua e promotora de uma cultura de inclusão. Para a UNICEF, organização promotora do programa Cidades Amigas das Crianças, brincar desenvolve a criatividade, a resiliência e as competências interpessoais, promovendo o bem-estar e lançando as bases para a aprendizagem ao longo da vida. Como tal, é necessário garantir o acesso das crianças a brincadeiras livres e não estruturadas num espaço seguro, salvaguardando o seu direito a brincar. Para o município, importa alertar a comunidade para a importância do brincar, não só como um direito, mas como um fator de desenvolvimento equilibrado, saudável e tão importante como a atividade necessidade básica do ser humano. Terminamos assim este bloco informativo. Eu regresso às 15 horas. Continuo na nossa companhia. Até já.
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